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Os destaques desta edição, 30 de junho, às 18 horas, em Tóquio. Bolsa de Tóquio tem negociações instáveis em meio à desvalorização histórica do iene. Imprensa peruana anuncia a vitória de Keiko Fujimori no segundo turno das eleições presidenciais. Governo japonês inaugura comitê para examinar investimentos estrangeiros. Com vocês, no noticiário Pedro Marinho. O iene japonês foi negociado ao nível de 162 em relação ao dólar em Tóquio na terça-feira, o valor mais

0: baixo em quase 40 anos. O par foi negociado a esse patamar pela última vez em dezembro de 1986. A força do dólar é impulsionada pela especulação de que o Federal Reserve dos Estados Unidos possa aumentar as taxas de juros este ano como forma de conter a inflação. O conflito com o Irã elevou os preços da energia e o emprego está se recuperando nos Estados Unidos. Em contraste, o ritmo do aumento dos juros pelo Banco Central no Japão não é claro, apoiando a visão de que é improvável que a diferença da taxa de juros com os Estados Unidos diminua em breve. A ministra das Finanças, Katayama Satsuki, foi questionada na terça-feira sobre o mercado cambial em meio a especulações de que as autoridades do Japão poderiam intervir para apoiar uma valorização do iene. A ministra afirmou: "Não faço comentários específicos sobre as tendências de cada taxa de câmbio. Tomaremos as medidas cabíveis, a qualquer momento, sempre que necessário. E, é claro, confirmamos em uma recente reunião entre líderes das finanças de Japão e Estados Unidos que ações decisivas estão incluídas quando falamos de medidas cabíveis." No mercado de ações de Tóquio, o índice Nikkei 225 foi negociado em uma faixa estreita, após alguns ganhos iniciais. Analistas dizem que os investidores recompraram algumas ações na abertura, depois que as recentes quedas tornaram os preços mais atraentes. As compras foram realizadas com foco em ações relacionadas a IA e semicondutores. Isso ajudou a elevar o índice de referência em mais de 1.100 pontos em um certo momento, um aumento de mais de 1,6% em relação à segunda-feira. Mais tarde, porém, o mercado se voltou às vendas, levando assim a negociações instáveis durante o dia. E veículos de imprensa peruanos divulgaram que a candidata da direita, Keiko Fujimori, derrotou o seu oponente da esquerda, Roberto Sánchez, no segundo turno das eleições presidenciais do país. O anúncio ocorreu após a divulgação da contagem final dos votos pela autoridade eleitoral do país, na segunda-feira. Fujimori teria conquistado 50,1% dos votos no segundo turno, realizado no início de junho, enquanto Sánchez teria recebido 49,9%. Sánchez indicou que contestará os resultados. A autoridade eleitoral deve anunciar oficialmente o vencedor já no dia 3 de julho. Fujimori é a filha mais velha do ex-presidente Alberto Fujimori, que morreu em 2024. Sánchez é ex-ministro do Comércio Exterior e do Turismo. Em postagem nas redes sociais na segunda-feira, Fujimori escreveu que aguarda pelo anúncio oficial. Ela acrescentou: "Estamos cada vez mais perto de iniciar um caminho de ordem e esperança para todos os peruanos." A primeira-ministra do Japão, Takaichi Sanae, afirma que seu governo planeja analisar mais de perto investimentos vindos do exterior. Para tal, está fomentando maior cooperação entre ministérios e agências, a fim de aumentar as capacidades de triagem. Na segunda-feira, Takaichi discursou na primeira reunião de um comitê recém-criado sobre investimento estrangeiro. O órgão foi formado após a promulgação de uma revisão da Lei de Câmbio e Comércio Exterior, em maio. Ela disse: "Queremos melhorar a capacidade de triagem dos ministérios e agências relevantes e incutir um forte entendimento de que não deve haver divisões entre departamentos. O governo, como um todo, fortalecerá a comunicação para melhorar suas capacidades." O Ministério das Finanças e a Secretaria de Segurança Nacional compartilham a presidência do comitê e devem realizar reuniões regulares. A principal função do órgão é analisar propostas de governos e investidores que poderiam permiti-los obter ações de empresas japonesas em setores específicos.
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0: As principais montadoras do Japão viram suas vendas de veículos novos na China caírem em maio. afirmam que os preços mais altos da gasolina devido à situação no Oriente Médio pesaram sobre os números. Quatro das cinco principais montadoras japonesas que comercializam veículos na China dizem que suas vendas unitárias caíram em relação ao ano anterior. A Subaru registrou uma queda de 53,3%, enquanto a Honda relatou queda de 48,6%. As vendas da Nissan caíram 34,9% e as da Toyota 31,7%. Somente a Mazda registrou aumento de 4,6%. As vendas de carros movidos a gasolina continuam caindo na China. Por outro lado, o mercado de veículos elétricos do país está se expandindo. E um homem foi encontrado morto em uma área montanhosa da cidade de Aomori, norte do Japão. Segundo a polícia, seu corpo apresentava cicatrizes aparentemente deixadas por uma mordida de animal. Por volta de 12:30 de segunda-feira, a polícia encontrou o homem caído no chão da cordilheira de Hakoda. Ele foi declarado morto no local. Policiais e bombeiros vasculham a área em busca de um homem de 63 anos que desapareceu no dia anterior enquanto coletava brotos de bambu. Durante a busca de domingo, a polícia avistou um urso próximo à área onde o corpo foi encontrado. Agora, as equipes trabalham para identificar o corpo e analisar se os casos estão relacionados. Dia 30 de junho é o marco de 6 anos desde que a Lei de Segurança Nacional de Hong Kong entrou em vigor. O governo agora está expandindo seus poderes administrativos para apertar o controle sobre a sociedade. A publicação da legislação, encabeçada por Pequim em 30 de junho de 2020, levou a uma repressão generalizada em Hong Kong, resultando na prisão de políticos e ativistas pró-democracia e do fundador de um jornal. Muitos deles permanecem presos. Autoridades locais informaram que, segundo dados de até 1º de junho, mais de 400 pessoas haviam sido presas desde a promulgação da lei sob suspeita de colocar em risco a segurança nacional ou outros crimes. Autoridades afirmam que 182 foram condenadas. Em 24 de junho, a polícia de Hong Kong prendeu gerentes de uma livraria que vendia uma biografia de Jimmy Lai, fundador do jornal Apple Daily, conhecido por sua postura crítica ao governo. E termina aqui o noticiário em português da NHK World Japan. Obrigado pela audiência.

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Os destaques desta edição, 30 de junho, às 18 horas, em Tóquio. Bolsa de Tóquio tem negociações instáveis em meio à desvalorização histórica do iene. Imprensa peruana anuncia a vitória de Keiko Fujimori no segundo turno das eleições presidenciais. Governo japonês inaugura comitê para examinar investimentos estrangeiros. Com vocês, no noticiário Pedro Marinho. O iene japonês foi negociado ao nível de 162 em relação ao dólar em Tóquio na terça-feira, o valor mais baixo em quase 40 anos. O par foi negociado a esse patamar pela última vez em dezembro de 1986. A força do dólar é impulsionada pela especulação de que o Federal Reserve dos Estados Unidos possa aumentar as taxas de juros este ano como forma de conter a inflação. O conflito com o Irã elevou os preços da energia e o emprego está se recuperando nos Estados Unidos. Em contraste, o ritmo do aumento dos juros pelo Banco Central no Japão não é claro, apoiando a visão de que é improvável que a diferença da taxa de juros com os Estados Unidos diminua em breve. A ministra das Finanças, Katayama Satsuki, foi questionada na terça-feira sobre o mercado cambial em meio a especulações de que as autoridades do Japão poderiam intervir para apoiar uma valorização do iene. A ministra afirmou: "Não faço comentários específicos sobre as tendências de cada taxa de câmbio. Tomaremos as medidas cabíveis, a qualquer momento, sempre que necessário. E, é claro, confirmamos em uma recente reunião entre líderes das finanças de Japão e Estados Unidos que ações decisivas estão incluídas quando falamos de medidas cabíveis." No mercado de ações de Tóquio, o índice Nikkei 225 foi negociado em uma faixa estreita após alguns ganhos iniciais. Analistas dizem que os investidores recompraram algumas ações na abertura, depois que as recentes quedas tornaram os preços mais atraentes. As compras foram realizadas com foco em ações relacionadas a IA e semicondutores. Isso ajudou a elevar o índice de referência em mais de 1.100 pontos em um certo momento, um aumento de mais de 1,6% em relação à segunda-feira. Mais tarde, porém, o mercado se voltou às vendas, levando assim a negociações instáveis durante o dia. E veículos de imprensa peruanos divulgaram que a candidata da direita, Keiko Fujimori, derrotou seu oponente da esquerda, Roberto Sánchez, no segundo turno das eleições presidenciais do país. O anúncio ocorreu após a divulgação da contagem final dos votos pela autoridade eleitoral do país na segunda-feira. Fujimori teria conquistado 50,1% dos votos no segundo turno, realizado no início de junho, enquanto Sánchez teria recebido 49,9%. Sánchez indicou que contestará os resultados. A autoridade eleitoral deve anunciar oficialmente o vencedor já no dia 3 de julho. Fujimori é a filha mais velha do ex-presidente Alberto Fujimori, que morreu em 2024. Sánchez é ex-ministro do Comércio Exterior e do Turismo. Em postagem nas redes sociais na segunda-feira, Fujimori

0: e escreveu que aguarda pelo anúncio oficial. Ela acrescentou: "Estamos cada vez mais perto de iniciar um caminho de ordem e esperança para todos os peruanos." A primeira-ministra do Japão, Takaichi Sanae, afirma que seu governo planeja analisar mais de perto investimentos vindos do exterior. Para tal, está fomentando maior cooperação entre ministérios e agências, a fim de aumentar as capacidades de triagem. Na segunda-feira, Takaichi discursou na primeira reunião de um comitê recém-criado sobre investimento estrangeiro. O órgão foi formado após a promulgação de uma revisão da Lei de Câmbio e Comércio Exterior, em maio. Ela disse: "Queremos melhorar a capacidade de triagem dos ministérios e agências relevantes e incutir um forte entendimento de que não deve haver divisões entre departamentos. O governo, como um todo, fortalecerá a comunicação para melhorar suas capacidades." O Ministério das Finanças e a Secretaria de Segurança Nacional compartilham a presidência do comitê e devem realizar reuniões regulares. A principal função do órgão é analisar propostas de governos e investidores que poderiam permiti-los obter ações de empresas japonesas em setores específicos.
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0: As principais montadoras do Japão viram suas vendas de veículos novos na China caírem em maio. Afirmam que os preços mais altos da gasolina, devido à situação no Oriente Médio, pesaram sobre os números. Quatro das cinco principais montadoras japonesas que comercializam veículos na China dizem que suas vendas unitárias caíram em relação ao ano anterior. A Subaru registrou uma queda de 53,3%, enquanto a Honda relatou queda de 48,6%. As vendas da Nissan caíram 34,9% e as da Toyota 31,7%. Somente a Mazda registrou aumento de 4,6%. As vendas de carros movidos a gasolina continuam caindo na China. Por outro lado, o mercado de veículos elétricos do país está se expandindo. E um homem foi encontrado morto em uma área montanhosa da cidade de Aomori, norte do Japão. Segundo a polícia, seu corpo apresentava cicatrizes aparentemente deixadas por uma mordida de animal. Por volta de 12:30 de segunda-feira, a polícia encontrou o homem caído no chão da cordilheira de Hakoda. Ele foi declarado morto no local. Policiais e bombeiros vasculham a área em busca de um homem de 63 anos que desapareceu no dia anterior, enquanto coletava brotos de bambu. Durante a busca de domingo, a polícia avistou um urso próximo à área onde o corpo foi encontrado. Agora, as equipes trabalham para identificar o corpo e analisar se os casos estão relacionados. Dia 30 de junho é o marco de 6 anos desde que a Lei de Segurança Nacional de Hong Kong entrou em vigor. O governo agora está expandindo seus poderes administrativos para apertar o controle sobre a sociedade. A publicação da legislação, encabeçada por Pequim em 30 de junho de 2020, levou a uma repressão generalizada em Hong Kong, resultando na prisão de políticos e ativistas pró-democracia e do fundador de um jornal. Muitos deles permanecem presos. Autoridades locais informaram que, segundo dados de até 1º de junho, mais de 400 pessoas haviam sido presas desde a promulgação da lei sob suspeita de colocar em risco a segurança nacional ou outros crimes. Autoridades afirmam que 182 foram condenadas. Em 24 de junho, a polícia de Hong Kong prendeu gerentes de uma livraria que vendiam uma biografia de Jimmy Lai, fundador do jornal Apple Daily, conhecido por sua postura crítica ao governo. E termina aqui o noticiário em português da NHK World Japan. Obrigado pela audiência.

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Os destaques desta edição, 30 de junho, às 18 horas, em Tóquio. Bolsa de Tóquio tem negociações instáveis em meio à desvalorização histórica do iene. Imprensa peruana anuncia a vitória de Keiko Fujimori no segundo turno das eleições presidenciais. Governo japonês inaugura comitê para examinar investimentos estrangeiros. Com vocês, no noticiário Pedro Marinho. O iene japonês foi negociado ao nível de 162 em relação ao dólar em Tóquio na terça-feira, o valor mais baixo em quase 40 anos. O par foi negociado a esse patamar pela última vez em dezembro de 1986. A força do dólar é impulsionada pela especulação de que o Federal Reserve dos Estados Unidos possa aumentar as taxas de juros este ano como forma de conter a inflação. O conflito com o Irã elevou os preços da energia e o emprego está se recuperando nos Estados Unidos. Em contraste, o ritmo do aumento dos juros pelo Banco Central no Japão não é claro, apoiando a visão de que é improvável que a diferença da taxa de juros com os Estados Unidos diminua em breve. A ministra das Finanças, Katayama Satsuki, foi questionada na terça-feira sobre o mercado cambial em meio a especulações de que as autoridades do Japão poderiam intervir para apoiar uma valorização do iene. A ministra afirmou: "Não faço comentários específicos sobre as tendências de cada taxa de câmbio. Tomaremos as medidas cabíveis, a qualquer momento, sempre que necessário. E, é claro, confirmamos em uma recente reunião entre líderes das finanças de Japão e Estados Unidos que ações decisivas estão incluídas quando falamos de medidas cabíveis." No mercado de ações de Tóquio, o índice Nikkei 225 foi negociado em uma faixa estreita após alguns ganhos iniciais. Analistas dizem que os investidores recompraram algumas ações na abertura, depois que as recentes quedas tornaram os preços mais atraentes. As compras foram realizadas com foco em ações relacionadas a IA e semicondutores. Isso ajudou a elevar o índice de referência em mais de 1.100 pontos em um certo momento, um aumento de mais de 1,6% em relação à segunda-feira. Mais tarde, porém, o mercado se voltou às vendas, levando assim a negociações instáveis durante o dia. E veículos de imprensa peruanos divulgaram que a candidata da direita, Keiko Fujimori, derrotou o seu oponente da esquerda, Roberto Sánchez, no segundo turno das eleições presidenciais do país. O anúncio ocorreu após a divulgação da contagem final dos votos pela autoridade eleitoral do país na segunda-feira. Fujimori teria conquistado 50,1% dos votos no segundo turno, realizado no início de junho, enquanto Sánchez teria recebido 49,9%. Sánchez indicou que contestará os resultados. A autoridade eleitoral deve anunciar oficialmente o vencedor já no dia 3 de julho. Fujimori é a filha mais velha do ex-presidente Alberto Fujimori, que morreu em 2024. Sánchez é ex-ministro do Comércio Exterior e do Turismo. Em postagem nas redes sociais na segunda-feira, Fujimori escreveu que aguarda pelo anúncio oficial. Ela acrescentou: "Estamos cada vez mais perto de iniciar um caminho de ordem e esperança para todos os peruanos." A primeira-ministra do Japão, Takaichi Sanae, afirma que seu governo planeja analisar mais de perto investimentos vindos do exterior. Para tal, está fomentando maior cooperação entre ministérios e agências, a fim de aumentar as capacidades de triagem. Na segunda-feira, Takaichi discursou na primeira reunião de um comitê recém-criado sobre investimento estrangeiro. O órgão foi formado após a promulgação

0: aprovação de uma revisão da Lei de Câmbio e Comércio Exterior em maio. Ela disse: "Queremos melhorar a capacidade de triagem dos ministérios e agências relevantes e incutir um forte entendimento de que não deve haver divisões entre departamentos. O governo, como um todo, fortalecerá a comunicação para melhorar suas capacidades." O Ministério das Finanças e a Secretaria de Segurança Nacional compartilham a presidência do comitê e devem realizar reuniões regulares. A principal função do órgão é analisar propostas de governos e investidores que poderiam permiti-los obter ações de empresas japonesas em setores específicos.
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0: As principais montadoras do Japão viram suas vendas de veículos novos na China caírem em maio. Afirmam que os preços mais altos da gasolina, devido à situação no Oriente Médio, pesaram sobre os números. Quatro das cinco principais montadoras japonesas que comercializam veículos na China dizem que suas vendas unitárias caíram em relação ao ano anterior. A Subaru registrou uma queda de 53,3%, enquanto a Honda relatou queda de 48,6%. As vendas da Nissan caíram 34,9% e as da Toyota 31,7%. Somente a Mazda registrou aumento de 4,6%. As vendas de carros movidos a gasolina continuam caindo na China. Por outro lado, o mercado de veículos elétricos do país está se expandindo. Um homem foi encontrado morto em uma área montanhosa da cidade de Aomori, norte do Japão. Segundo a polícia, seu corpo apresentava cicatrizes aparentemente deixadas por uma mordida de animal. Por volta de 12:30 de segunda-feira, a polícia encontrou o homem caído no chão da cordilheira de Hakoda. Ele foi declarado morto no local. Policiais e bombeiros vasculham a área em busca de um homem de 63 anos que desapareceu no dia anterior, enquanto coletava brotos de bambu. Durante a busca de domingo, a polícia avistou um urso próximo à área onde o corpo foi encontrado. Agora, as equipes trabalham para identificar o corpo e analisar se os casos estão relacionados. Dia 30 de junho é o marco de 6 anos desde que a Lei de Segurança Nacional de Hong Kong entrou em vigor. O governo agora está expandindo seus poderes administrativos para apertar o controle sobre a sociedade. A publicação da legislação, encabeçada por Pequim em 30 de junho de 2020, levou a uma repressão generalizada em Hong Kong, resultando na prisão de políticos e ativistas pró-democracia e do fundador de um jornal. Muitos deles permanecem presos. Autoridades locais informaram que, segundo dados de até 1º de junho, mais de 400 pessoas haviam sido presas desde a promulgação da lei sob suspeita de colocar em risco a segurança nacional ou outros crimes. Autoridades afirmam que 182 foram condenadas. Em 24 de junho, a polícia de Hong Kong prendeu gerentes de uma livraria que vendiam uma biografia de Jimmy Lai, fundador do jornal Apple Daily, conhecido por sua postura crítica ao governo. E termina aqui o noticiário em português da NHK World Japan. Obrigado pela audiência.